0: vai, Johnny! Encerrando o set número 4 aqui do Gás. Você ouviu também Marshmello com Save My Love e a participação de Ellie Goulding. Pulou também James Hype com I Was Made For Loving You, Hardwell, Bella Ciao, DJ Gabi com Time To Dance e a primeira Anima com Hypnotized com a participação também da Ellie Goulding. E já já tem mais Gás Total por aqui, não sai daí não.
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5: 9:14.
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0: Gás Total de volta pra você, set número 5, começa com ele, Benny Benassi, I'm Not Drunk.

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0: Move Town, Girl You Know It's True, encerrando o quinto set aqui do Gás. Você ouviu também I Am Storm com Runaway, Hipnotiza com Let You Go, David Guetta, Hipatone, Bonnie Tyler Together, e a primeira desse quinto set, I'm Not Drunk, ele não bebeu, hein? Benny Benass. E já já tem mais Gás, não acabou ainda não.
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7: 9:36.

0: Essa é Peggy Goo. Na, na, na, na, na. Você ouviu também aqui no Gás Galantes com No Money, Gabri Ponte, Thunder, Henrique Iglesias e Pitbull com Tonight Is Forever. E a primeira Looking for Love, parceria do Alok com a Anitta. E dá mais tempo não, acabou. Semana que vem tem mais, hein? Semana que vem estaremos de volta com mais uma edição do Gás Total pra você. Muito obrigado pela sua audiência e continue nessa que é a número 1 do Brasil. Tudo de bom, tá? Tchau, tchau.
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4: 9:52.

0: Obrigado.
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0: Obrigado!
1: Obrigado.
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4: 10 e 19.

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0: 11:38.

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0: Não mesmo.
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2: Meia-noite e um.

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3: 00:54.
4: Alexandre Lee.

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2: 1:18.
3: Eu tô na preguiça.

0: Vale do Henrique e Diego, vale do Denis.
1: É tudo nosso e nada deles. Que delícia.

0: Obrigado, Roupa Nova.
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0: safadão! Que isso, cara?
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3: 12 e 12.

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2: 3 e 2.

0: Marília, nós chegamos no nível da vida que tudo virou
1: prato
0: piada.
1: Disputado demais, a gente deixa pra quem tá passando fome.
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3: 4 e 3.

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2: 419.

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3: 4:35.

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2: 4h52.

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1: Vou falar uma piada de bichinha. Bichinha, né? O sobrinho chegou pro tio e disse: tio, ah, tio, meu amigo tá aniversariando. O que é que eu dou pra ele de presente, hein, tio? Pai, dá uma camisa. Uma camisa? Não, meu tio, ele só usa blazer, coisa mais chiquerra, mas dá uma marca de escrever. Marca de escrever, tio? Ele usa computador, ele é chique. O que é que eu dou, tio? Pra ele, hein, tio? O que é que eu dou, hein, tio? Ele disse: dá o... Não, tio. Pra gente repetir não vale, não.
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3: 5 e 6.

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4: 5:23.
5: O Amado Antônio tá falando aí que é inteligente, que sabe cantar desafio, anda desafiando a gente. Vamos ver se eles são bons mesmo?
6: É, estava falando aí sobre desafio da lua.
5: É, se vocês topar a parada, vamos ver então.
6: Vamos ver se eles conseguem cantar um desafio com nós.
7: Ai, meu Deus do céu, Amado, vamos preparar então,
6: Amado. Nossa senhora, Antônio.
7: Olha aqui seus cabelos, vocês que sabem que é topar a parada, vamos.
6: Pode começar. O que é isso, Antônio?
7: Ai, meu Deus, acho que é o tal disco voador.
6: Disco voador?
7: Ai, Jesus, Amado, eu tô com medo.
6: É isso mesmo, vamos começar.
5: Vamos começar nós dois aqui?
6: Quero ver se vocês são bons mesmo.
5: Certo.

0: entraram mesmo.
1: Quer ver se esses botinudos respondessem a ele.
0: Nossa senhora, já começaram ofendendo, né?
2: Ai, meu Deus, Jamane.
0: Vamos rebater?
2: Vamos fazer um viagem bacana.

0: com medo não, Amália. Eu não tô com medo não.
1: Ah, seus mutirões.
2: Pera aí. Mostrar pra eles.
1: Vamos lá, vai esse outro velho.
2: Isso aqui eles não vão aguentar.

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4: 5h49.
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3: 6 e 7.

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6: 6:24.

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0: 6:38.
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7: Olá, tudo bem com você? Muito prazer, eu sou o Luiz Fernando, tô chegando porque tá começando Top 30. As 30 mais tocadas da semana, já sabe, né? Pra começar tem Arame Farpado na 30ª posição.
8: 30ª posição.
9: Som de faculdade e Mari Fernandes.
10: Mari Fernandes.

0: Katy Perry, posição 27 na parada. Watch It Burn. Você ouviu também Tarcísio do Acordeon, Voltável. Na posição de número 29, Malcolm Todd com Earrings. E na 30ª posição, som de Faculdade Mari Fernandes, Arame Farpado. E já tem mais Top 30 aqui, não sai daí não, tá bom?
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12: 6:54.
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0: Top 30 tá de volta. Agora tem Murilo Ruf. Deixa eu. Posição 26.

0: João Neto e Frederico, Panda e Mariana Fagundes, Toca Aquela, posição 23 aqui na parada. Rolou também Digo e Léo Santana, Hipnotiza, Zé Neto e Cristiano, Fama de Louco, e na posição 26, Murilo Ruf, Deixa Eu. E já já tem mais Top 30, eu já volto.
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7: 7 e 8. 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
0: Top 30, tá de volta! Mais uma participação do Murilo Ruf na parada, Saudade Estranha, posição 22.
1: 22ª posição.

0: Michael Jackson, o eterno rei do pop, 19ª da semana, Billie Jean. Você ouviu também Gustavo Lima, Bala Alojada, Léo Foguete, Deixo. E na posição 22, Murilo Huff com Saudade Estranha. Uma rápida pausa, vou tomar uma água e já já eu volto com mais Top 30 aqui, tá?
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7: 7:25.
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0: Top 30 tá de volta. Agora tem Felipe Rodrigo. Ignora, 18ª da semana. 10.

0: 15ª posição.
1: Minhoz e Mariano,
2: Diego e Vitor Hugo.

0: Cunhose, Mariano e Diego e Vitor Hugo, nessa idade, 15ª posição. Você ouviu também a rapaziada do BTS com Swim, Zé Neto e Cristiano Cadeira Cativa, e na 18ª, Felipe Rodrigo, Ignora. E você não ignora não, eu já volto. Tem mais Top 30 aqui, tá?
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6: 7:37.
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0: Top 30 está de volta na 14ª, Simone Mendes, Direitos Iguais.
10: 14ª posição.

0: Júnior e César, Cheiro de Culpado, 11ª posição. Você ouviu também Bruna Lipiane e Panda, Onde é o After, Grupo Menos é Mais e Pablo, Saudade Inconveniente. Na 14ª posição ficou a Simone Mendes com Direitos Iguais. E já já tem mais Top 30, tá?
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2: 7h50.
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4: 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Top 30 tá de volta. Na décima posição tem Ana Castela. É que eu não te esqueci.
5: Décima posição.

0: com aquela Tauane, Breno Major e som de faculdade. Eu te esperarei. Você ouviu também Panda, MJ Records, Corpo Nu, Ariana Grande, Hey That I Made You Love Me, e na décima posição ficou ela, Ana Castela, É Que Eu Não Te Esqueci. Não esquece não, depois de uma rápida pausa, tem mais Top 30 aqui, porque não acabou, tá?
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4: 8 e 6.
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9: Top 30 de volta, sexta posição. Esconde, esconde.
10: Sexta posição.

0: Confirme. Banda MJ Records, Eu Te Seguro, terceira posição. Na quarta, Shakira, Burna Boy, Dai Dai. Na quinta, Henry Freitas, Me Fala Qual Necessidade, a sexta mais tocada nessa semana. Esconde, esconde, som de Guilherme Benuto. Agora, rápida pausa e na volta, vice a campeã, primeiríssimo lugar, tá?
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8: 8:21.
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0: Top 30, de volta à segunda posição, Geninho e Mariana Fagundes, Peão Todo Tatuado.
10: Segunda posição.
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0: Henrique Castro e Grupo Menos é Mais, nem pagando! Primeiríssimo lugar, medalha de ouro. Na segunda ficou Geninho e Mariana Fagundes e o hit Peão Todo Tatuado. E eu tô indo, mas volto semana que vem, 7 dias, passa rápido, viu? Muito obrigado pela sua audiência, pela sua companhia e até a próxima edição do Top 30, aqui. Tchau, tchau.
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0: 2 horas e 30 minutos.
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14: Caríssimos irmãos e irmãs que nos acompanham por esse canal de comunhão e partilha, o programa Luz na Rede. Eu sou o Padre Pedro Henrique, vigário da paróquia São Carlos Borromeu, em Lagoa da Prata. Neste último domingo do mês vocacional, somos convidados a refletir e a rezar pela vocação dos leigos e leigas. pelo batismo, todo cristão é chamado a viver a fé e a ser presença transformadora no mundo, testemunhando o Evangelho na família, no trabalho, na sociedade e na comunidade. Com gratidão, recordamos também todos aqueles que se dedicam generosamente à evangelização, exercendo os mais diversos ministérios e serviços, especialmente na catequese, na liturgia, na caridade e em tantas outras pastorais. Seu testemunho fortalece nossas comunidades, tornando-as cada vez mais vocacionais, missionárias, fraternas e perseverantes na fé. O Evangelho de hoje nos coloca diante da pergunta decisiva: e vós, quem dizeis que eu sou? Jesus não faz uma pesquisa de opinião. Primeiro pergunta o que as pessoas dizem a seu respeito. As respostas são muitas: João Batista, Elias, Jeremias, um dos profetas. Cada um tem uma ideia, uma imagem, uma interpretação. Mas de repente Jesus muda o rumo da conversa e dirige a pergunta aos discípulos: e vós? Essa pequena expressão muda tudo. Já não basta falar da fé dos outros. Agora é preciso responder com a própria vida. Pedro toma a palavra e diz: tu és o Cristo, o Filho do Deus vivo. Não foi uma resposta decorada, nem fruto apenas do raciocínio. Jesus afirma que aquela profissão de fé nasceu de uma revelação do Pai. A verdadeira fé é um dom, mas é também uma resposta livre. Essa mesma pergunta é feita a nós. E vivemos num tempo em que se fala muito de Jesus. Há quem o veja apenas como um grande mestre, um exemplo de bondade ou um personagem da história, às vezes apenas como um milagreiro. Mas a fé cristã não se sustenta no que dizem por aí afora. O discípulo de Cristo é chamado a ir além das opiniões. Não basta dizer que Ele é o Salvador se não confiamos nele nas horas difíceis. Não basta chamá-lo de Senhor se nossas escolhas seguem apenas as lógicas do mundo. Não basta conhecê-lo de ouvir falar. É preciso caminhar com ele, rezar, escutar sua palavra e deixar que ela transforme a nossa vida. Que possamos responder à pergunta de Jesus, não apenas com os lábios, mas com a vida, com coerência. Que nossas palavras e nossas atitudes proclamem todos os dias: tu és o Cristo, o Filho do Deus vivo. E que esta profissão de fé continue a inspirar todos os batizados a serem discípulos fiéis, testemunhas do Evangelho e construtores da unidade da Igreja. Que Deus abençoe você, meu irmão e minha irmã, sua família e todos os vocacionados. Em nome do Pai, do Filho e do Espírito Santo. Amém.
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14: Filho e do Espírito Santo. Amém.

Deus de amor e bondade, tem compaixão de nós. Perdoe nossos erros, nossos pecados, e nos conduz à vida eterna. Hino de louvor.

Rezemos além das intenções anunciadas, entregando a vida de Terezinha Cândida de Castro, que há 7 dias partiu para a eternidade. Ó Deus, que unis os corações dos vossos fiéis no único desejo, concedei ao vosso povo amar o que ordenais e esperar o que prometeis, para que na estabilidade deste mundo nossos corações sejam ancorados lá onde se encontram as verdadeiras alegrias. O nosso Senhor Jesus Cristo, vosso Filho, que é Deus, que convosco vive e reina na unidade do Espírito Santo por todos os séculos dos séculos.

0: Leitura do livro do profeta Isaías. Assim diz o Senhor a Sobna, o administrador do palácio: eu vou te destituir do posto que ocupas e demitir-te do teu cargo. Acontecerá que nesse dia chamarei meu servo Eliacim, filho de Elcias, e o vestirei com a tua túnica e colocarei nele a tua faixa. Porei em suas mãos a tua autoridade. Ele será um pai para os habitantes de Jerusalém e para a casa de Judá. Eu o farei levar aos ombros a chave da casa de Davi. Ele abrirá e ninguém poderá fechar. Ele fechará e ninguém poderá abrir. Hei de fixá-lo como estaca em lugar seguro. E aí ele terá o trono de glória na casa de seu pai. Palavra do Senhor.
1: Graças a Deus.

0: Leitura da Carta de São Paulo aos Romanos. Ó profundidade da riqueza, da sabedoria e da ciência de Deus! Como são inescrutáveis os seus juízos e impenetráveis os seus caminhos! De fato, quem conheceu o pensamento do Senhor? Ou quem foi seu conselheiro? Ou quem se antecipou em dar-lhe alguma coisa de maneira a ter direito a uma retribuição? Na verdade, tudo é dele, por ele e para ele. A ele, a glória para sempre. Amém. Palavra do Senhor.
1: Graças a Deus.

0: Proclamação do Evangelho de Jesus Cristo segundo Mateus. Naquele tempo, Jesus foi à região de Cesareia de Filipe e ali perguntou aos seus discípulos: quem dizem os homens ser o Filho do Homem? Eles responderam: alguns dizem que é João Batista, outros que é Elias, outros ainda que é Jeremias ou alguns dos profetas. Então Jesus lhes perguntou: e vós, quem dizeis que eu sou? Simão Pedro respondeu: tu és o Messias, o Filho do Deus vivo. Respondendo Jesus, lhe disse: feliz és tu, Simão, filho de Jonas, porque não foi o ser humano que te revelou isso, mas foi o meu Pai que está nos céus. Por isso vos digo: tu és Pedro, e sobre essa pedra construirei a minha igreja. O poder do inferno nunca poderá vencê-la. Eu te darei as chaves do reino dos céus. Tudo o que ligares na terra será ligado nos céus. Tudo o que desligares na terra será desligado nos céus. Jesus então ordenou aos discípulos que não dissessem a ninguém que ele era o Messias. Palavra da salvação. A liturgia de hoje pode enveredar sobre duas vertentes. A primeira delas é a profissão de fé que devemos ter no Senhor Jesus e a profissão de fé que o apóstolo Pedro faz mediante Jesus. Mas tem um sentido essa profissão de fé. Tem um sentido também essa pergunta de Jesus, que Jesus não ia perguntar por perguntar. Mas por que que Jesus pergunta? Exatamente para procurar entender quem é que anda crendo nele. Quem acredita nele? Quem o reconhece como o Senhor de nossas vidas, o Messias? E nós sabemos que o apóstolo Pedro dá essa linda profissão de fé: Senhor, eu creio e digo que o Senhor é o Filho do Homem, é o Messias tão esperado. Jesus estava bem intencionado em saber quem estava aderindo à fé nele enquanto Messias. Por quê? Porque ele precisava fundar a igreja. Ele precisava deixar alguém com a responsabilidade de levar a igreja adiante. E ele precisava de alguém que guardasse o depósito da fé. E Pedro foi o guardião da fé. E até hoje a cadeira petrina é quem guarda a fé e não deixa a divisão acontecer. Se bem que algumas divisões às vezes acontecem na igreja. Recentemente vocês viram um cisma na igreja, a excomunhão de alguns bispos e padres que atentaram contra a cadeira petrina que o próprio Jesus havia designado como responsável e referencial. Por que que Jesus nomeia Pedro como aquele que é o guardião da fé? Para não disseminar, para não dividir. Muitas das vezes nós pensamos muito por conta própria. Nós não pensamos com a cabeça de Deus, nós não pensamos com a cabeça do Senhor. E nós precisamos pensar segundo as orientações do Senhor. Nós não podemos pensar por conta própria. A fé, ela não vem a partir de mim. A fé, ela provém da pessoa de Jesus, na pessoa de Jesus, mas também naquele que ele confia como um guardião, para que não percamos o referencial, porque pensar por conta própria pode perder a referência. Concordam? Se a humanidade começar a pensar individualmente, a partir dela, ela vai se perder, ela vai se disseminar. Por isso que a nossa igreja tem o Sumo Pontífice, para nos ajudar a pensar e nos referenciar, porque pensar a partir de si, vai haver disseminação, vai haver divisão. Não foi esse que aconteceu recentemente, um cisma? Porque começaram a pensar por si só, começaram a pensar por conta própria, não pensaram à luz do Espírito Santo que o próprio Jesus havia designado como referência, como a cadeira do guardião da fé, da doutrina. E ultimamente nós temos tido sumo pontífices que têm guardado muito bem a fé e que têm caminhado à luz do mundo contemporâneo. João Paulo II, antes de João Paulo II, João 23, Paulo VI, pensando numa igreja contemporânea, porque o mundo, ele evolui, e a igreja precisa de pensar, não segundo o mundo, mas pensar e dialogar a partir daquilo que o mundo anda transitando. João Paulo II, Papa Francisco, Bento XVI, agora o Papa Leão. São os guardiões da fé. Jesus confiou a eles o depósito da fé, o guardar o depósito da fé. E a nossa referência é eles, como os guardiões nossos. E eles precisam de fazer muito bem essa função, esse cargo, e não deixar que percamos. Percamos na fé, em outras doutrinas, percamos em disseminações. As excomunhões é para isso mesmo, é para não disseminar ainda mais, não dividir ainda mais. Eu quero dizer que os papas têm feito um papel lindo, maravilhoso, dialogando com o mundo contemporâneo. Agora vamos falar desse cargo, né? Que o Senhor confia, essa responsabilidade com a igreja, com seu rebanho, guardando a fé. Vamos pensar a partir de nós agora. A missão que Deus nos dá, a função que Deus nos dá, o cargo que Deus nos dá. Vocês viram aí na primeira leitura? O Senhor disse a Sobiná, uns nomes estranhos, né, que aparece na Bíblia. Sobiná era o responsável por um palácio. Sobiná era o responsável, administrador de um lugar, de um palácio. Foi destituído do lugar porque andou não fazendo valer aquilo que lhe foi confiado. E não é assim mesmo que acontece na vida? Se você é designado para uma coisa, se você não está fazendo bem aquilo lá, você é desvinculado. Não é assim na sociedade civil? Você recebe um cargo, se não está fazendo bem feito, você tem que ser tirado. Foi o que aconteceu com Sobiná. E também deve ser assim também que acontece conosco. Se você foi nomeado para um cargo, para a sociedade civil, ou para a igreja, ou para a paróquia, nós temos que fazer bem feito. Aí o que aconteceu na leitura? Vou te desvestir deste cargo e vou vestir um outro homem que consegue lidar bem com aquilo que eu lhe confiei e você não está fazendo bem. Tudo aquilo que Deus nos designa, façamos para o bem e para a maior glória de Deus. Se Deus te deu um cargo como professor, cuida bem dos seus alunos. Tenha carinho com eles, tenha afeto com eles. Deus lhe designa para isso. Se Deus lhe deu um cargo, uma missão na área da saúde, humanize o sistema. Pega aquele paciente e tenha humanização e leva lá para dentro. Dá todo o amor, todo o cuidado, todo o afeto. Isso é uma questão ética e uma questão também empática, empatia. Vocês não concordam que às vezes falta ética, às vezes não falta empatia? Se você mexe com o estabelecimento comercial, você não trata os outros de qualquer forma. Se bem que tem gente que trabalha na área e trata de qualquer forma. Você pega lá na rua, leva para dentro com um sorriso, mostra isso, mostra aquilo, agrada o cliente. Você não está sendo ético? Você não está sendo bom naquilo que Deus lhe confia? Pois a orientação é essa: sejais-vos bons naquilo que Deus nos confia. Seja bom, seja ético, um bom pedreiro, um bom servente, um bom agricultor, um bom comerciário, um bom médico, um bom advogado. Seja bom. Você é um escolhido de Deus, você é um especial de Deus, e se é escolhido, se é especial, é porque Deus confia em você para servir bem a sociedade, servir bem o seu povo e contribuir para uma sociedade melhor e um reino de Deus próximo de nós. Nós não viemos neste mundo para servir a nós mesmos, não. Nós viemos neste mundo é para servir bem o mundo. Essa é a nossa missão, servir com ética. Agora, se for fazer uma coisa e se for para fazer mal feito, é melhor que não faça. Se for para fazer uma coisa e fazer mal feito, é melhor que não faça. Se Deus te deu a missão e o cargo de esposo, cuida bem da sua esposa. Se Deus te deu o cargo, a missão de ser esposa, cuida bem do seu esposo. E se Deus te deu a graça de ter filhos, cuide bem dos seus filhos. Porque se estiver fazendo mal feito, Deus pode te destituir do cargo. Você não está digno para exercer essa missão. Às vezes a gente faz as coisas por fazer. Deus te deu o cargo para vocês cantarem. E estão cantando maravilhosamente. Não serão destituídos, porque vocês cantam bem. Devem ensaiar. Devem preparar o canto. Mas é porque vocês fazem com presteza. Vocês fazem com amor. Não vem aqui por fazer. E se fazem, fazem de coração. É isso que Deus quer. Que assumamos um compromisso de coração. Assumamos um compromisso e uma responsabilidade. Gente, nós estamos ficando, o mundo está ficando irresponsável. Deus deu a confiança para que vocês visitem os doentes e os enfermos. Não é levar a comunhão por levar. É uma responsabilidade, é um carinho, um afeto muito grande. E você chega lá na casa do seu doente, do seu enfermo, não é mecanizar o sistema, é sentar, é conversar, é escutar, porque quem está lá preso, fechado na casa, precisa de ouvidos. Faça com amor aquilo que Deus nos designar. E não desista, persista, você é responsável. Se algum dia alguém disse assim para você: ah, você não presta para nada. Se algum dia alguém disse assim para você: ó, você não dá conta. Como é que a gente escuta isso, né? Você não dá conta. Pega isso, não, que você não dá conta. Faz isso não que você não vai conseguir. Às vezes nós somos tão condicionados nas nossas inseguranças, e às vezes a gente foge realmente que a gente se torna inseguro. Não, fale para você mesmo: eu consigo. É só eu me responsabilizar, é só eu ter presença, que a gente consegue. Às vezes as pessoas nos invalidam. Não deixe que as pessoas te invalidam. Você é capaz, você consegue, e basta que você assuma esse compromisso, essa responsabilidade. Rezem assim comigo: Senhor Jesus, da mesma forma que o Senhor confiou o apóstolo Pedro como guardião da fé, e hoje nós temos o sumo pontífice que assume essa responsabilidade, nós queremos também, Jesus, assumir a responsabilidade que o Senhor nos confia. Eis-me aqui, manda teu Espírito Santo para nos impulsionar a assumir a responsabilidade que o Senhor nos designa. Fortifique-nos, Senhor, nesse propósito ético para o bem-estar da sociedade. E Ele te escolheu. Você é alguém muito especial. E se você é muito especial, assuma que você é muito especial para Deus, e vamos, de fato, provar o quanto que nós somos eficientes, responsáveis por aquilo que o Senhor nos designa. Gente, tem muita gente assumindo compromisso e escorregando fora depois, até na igreja. Não dou conta, não consigo. Olha, hein? Segurem segurança em tudo que fizerdes, sinta segurança e desempenhe bem aquilo que vos confia, seja qual ambiente for, na sociedade, na família ou na igreja, na paróquia. Creio em Deus Pai. Foi crucificado, morto e sepultado. De onde há de vir julgar os vivos e os mortos? Santa Igreja Católica, na comunhão dos santos, na ressurreição da carne, elevemos as nossas súplicas.
1: Nós vos rogamos, ouvi-nos.
0: Nós
1: roguemos ao Senhor, pelo Papa Leão, pelos bispos, presbíteros, diáconos e outros ministros da Igreja, para que sempre anunciem ao mundo que Jesus é o Messias, o Filho do Deus vivo. Nós vos rogamos, ouvi-nos. Roguemos ao Senhor pelos leigos e leigas de nossa Igreja, para que se comprometam sempre com sua vocação de ser sal da terra e luz do mundo. Nós vos rogamos,
0: ouvi-nos.
1: Roguemos ao Senhor por todo o povo de Deus, para que em meio aos desafios e conflitos da vida, busquem no amor de Deus a esperança de vida, paz, justiça e equidade.
0: Nós os rogamos, ouvi-nos.
1: Roguemos ao Senhor pelas pessoas com deficiência, para que estejam no centro de atenção das sociedades e que as instituições promovam programas de inclusão que valorizem a sua participação ativa. nós rogamos, ouvimos. Roguemos ao Senhor pela alma de nossa irmã, Terezinha Cândida de Castro, para que Deus a acolha na glória eterna e perdoe todas as suas faltas, e que seus familiares encontrem consolo na esperança da vida eterna. Nós os rogamos
0: e ouvimos. Tudo isso vos pedimos, os apresentamos e depositamos em vossas mãos. Por Cristo nosso Senhor.

0: Orai, irmãos e irmãs, para que o nosso sacrifício seja aceito por Deus Pai Todo-Poderoso.
1: Para a glória de seu nome, para o nosso bem de toda a Santa Igreja.
0: Senhor, pelo único sacrifício do vosso Filho, adquiristes para vós um povo de adoção filial. Concedei-nos benigno na vossa Igreja os dons da unidade e da paz. Por Cristo nosso Senhor.
1: Amém.
0: O Senhor esteja convosco.
2: Ele está no meio de nós.
0: Corações para o alto.
2: O nosso coração está em Deus.
0: Demos graças ao Senhor nosso Deus.
2: É nosso dever e nossa salvação.
0: Na verdade, é digno e justo e nosso dever e salvação dar-vos graças sempre e em todo lugar. Senhor Pai Santo, Deus Eterno e Todo-Poderoso, por Cristo Senhor nosso. Nele quisestes renovar todas as coisas, e a nós destes participar da sua plenitude. Sendo de condição divina, despojou-se da sua glória, e pelo sangue derramado na cruz, trouxe a paz ao mundo inteiro. Exaltado acima de todas as criaturas, tornou-se fonte da salvação eterna para aqueles que lhe obedecem. Por isso, com os anjos e todos os santos, os arcanjos, os tronos, as dominações, todos os coros celestes, entoamos o hino de vossa glória, cantando a uma só voz.

0: Na verdade, vós sois santo, Deus do universo, e tudo o que criastes proclama o vosso louvor. Porque por Jesus Cristo, vosso Filho e Senhor nosso, e pela força do Espírito Santo, dais vida e santidade a todas as coisas. Não cessais de reunir para vós um povo que vos ofereça em toda parte, do nascer ao pôr do sol, um sacrifício perfeito. Por isso, ó Pai, nós vos suplicamos, santificai pelo Espírito Santo as oferendas que vos apresentamos para serem consagradas, a fim de que se tornem no corpo e no sangue de nosso Senhor Jesus Cristo, que nos mandou celebrar este mistério.
1: Enviai o vosso Espírito Santo.
0: Na noite em que ia ser entregue, Jesus tomou o pão, deu graças e partiu. E deu a seus discípulos, dizendo: tomai todos e comei. Isto é meu corpo, que será entregue por vós.

Do mesmo modo, ao fim da ceia, ele tomou o cálice em suas mãos, deu graças novamente, e deu aos seus discípulos, dizendo: tomai todos e bebei. Este é o cálice do meu sangue, o sangue da nova e eterna aliança, que será derramado por vós e por todos, para a remissão dos pecados. Fazei isto em memória de mim.

0: Mistério da fé.
1: Anunciamos, Senhor, a vossa morte e proclamamos a vossa ressurreição. Vinde, Senhor Jesus.
0: Celebrando agora ao Pai o memorial da paixão redentora do vosso Filho, da sua gloriosa ressurreição e ascensão aos céus. E enquanto esperamos sua nova vinda, nós os oferecemos em ação de graças esse sacrifício vivo e santo.
1: Aceitai, ó Senhor, a nossa oferta.
0: Olhai com bondade a oblação da vossa Igreja, reconhecei nela o sacrifício que vos reconcilia convosco, e concedei que, alimentando-nos com o corpo e o sangue do vosso Filho, sejamos repletos do Espírito Santo e nos tornemos um só corpo e um só Espírito.
1: O Espírito nos una num só corpo.
0: Que o mesmo Espírito faça de nós uma eterna oferenda, para alcançarmos a herança entre os vossos eleitos. Com a Santíssima Virgem Maria, a Senhora das Dores, São José, seu Esposo, os vossos santos apóstolos, gloriosos mártires, os santos que não cessam de interceder por nós na vossa presença.
1: Fazei de nós uma perfeita oferenda.
0: Nós os suplicamos, Senhor, que esse sacrifício de reconciliação estenda a paz e a salvação ao mundo inteiro. Confirmai na fé e na caridade a vossa Igreja enquanto caminha conosco, o vosso servo, o Papa Leão, o nosso Bispo Aristeu, bispos do mundo inteiro, presbíteros, diáconos e ministros do vosso povo. O povo que vos é redimido, atendei as preces de vossa família, reconduzi-nos à vossa presença. Pai de misericórdia, filhos e filhas dispersos pelo mundo inteiro.
1: Lembrai-vos, ó Pai, da vossa Igreja.
0: Acolhei com bondade no vosso reino essa nossa irmã que há 7 dias partiu, Teresinha Cândida de Castro. De todos os que partiram na vossa amizade, unidos a eles, esperamos também nós saciar-nos eternamente de vossa glória, por Cristo Senhor nosso. Por Cristo, com Cristo e em Cristo, a vós Deus Pai Todo-Poderoso, na unidade do Espírito Santo, toda honra e toda glória, por todos os séculos dos séculos.
1: Amém.
0: Com amor e confiança, juntos rezemos. Pai nosso, livrai-nos de todos os males e dai-nos a vossa paz, ajudados pela vossa misericórdia, sejamos livres do pecado, protegidos de todos os perigos, enquanto aguardamos a feliz esperança, a vinda de nosso Salvador Jesus Cristo.
1: Vosso é o reino, o poder e a glória para sempre.
0: Senhor Jesus Cristo, que disseste aos vossos apóstolos, eu vos deixo a paz, eu vos dou a minha paz. Não olheis nossos pecados, mas a fé que anima a vossa Igreja, dai-nos segundo o vosso desejo, paz e unidade. Vós que sois o Deus, com o Pai e o Espírito Santo.
1: Amém.
0: A paz do Senhor esteja sempre com todos.
1: O amor de Cristo nos uniu.
0: Cordeiro de Deus, que tirais os pecados do mundo, provai e vede como o Senhor é bom, feliz de quem encontra nele refúgio. Eis o Cordeiro de Deus que tira o pecado do mundo.
1: Senhor, eu não sou digna de que entreis em minha morada, mas dizei uma palavra e serei salvo.
0: Eu não sei como é que está andando as nossas responsabilizações. Se você está se achando irresponsável, de vez em quando a gente tem que olhar para nós mesmos. Estamos tendo responsabilidade, se não estamos tendo, se somos irresponsáveis. Peça ao Espírito Santo para te responsabilizar mais. Quem sabe Ele pode te motivar nos compromissos que você tem feito. Aí você fala, padre, tu tem feito compromisso nenhum. Ah, que não. Tem tanto compromisso. Cuidar dos filhos, cuidar do marido, da esposa, cuidar da sua família, seu trabalho. Vamos tomar consciência e vamos pedir que o Espírito Santo nos fortifique nesse propósito da missão e do cargo que Deus nos confia, seja onde for. Senhor, venha para minha interioridade e faça uma obra nova a partir dessa missa.

Senhor Jesus, que a vossa presença, que agora em nós se habita, nos fortifique nesse propósito de estar sempre sendo fiel àquilo que o Senhor nos designa. Senhor, também queremos pedir por aqueles que nós amamos e que muitas das vezes não têm tido a consciência da responsabilidade. Às vezes lidamos com pessoas assim. Toque também no coração dessas pessoas, para que elas possam também se responsabilizar por aquilo que o Senhor designa a elas, por aquilo que o Senhor confia nelas. Às vezes elas estão ausentes aqui, Senhor, mas sabemos que à distância o Senhor pode mandar o Teu Espírito Santo para assim mudar os pensamentos, os atos, as ações, para que se responsabilizem cada vez mais. Jesus, manso, humilde de coração. Oremos. Senhor, nós os pedimos, realizai plenamente em nós a obra redentora da vossa misericórdia, em vossa bondade, levai-nos a tão alta perfeição, que reconfortados por vossa graça, em tudo possamos agradar-vos. Por Cristo nosso Senhor. Tem comunicados? Não? Alegria celebrar essa Eucaristia. Padre Reinaldo está ausente da paróquia esse final de semana, então estou celebrando todas para ele. Senhor esteja convosco. Queria só deixar um convite para os jovens que desejarem fazer o encontro vocacional no próximo final de semana em Luz, me procurar. Abençoe-vos o Deus Todo-Poderoso, o Pai, o Filho e o Espírito Santo. Conscientes da nossa responsabilização, ide em paz, que o Senhor Jesus os acompanhe. Bom domingo para todos.

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5: 10 horas.
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Caipirada de plantão, vem comigo, está no ar mais uma edição do nosso Domingão Sertanejo. Mais uma vez, uma satisfação receber você por aqui, pra gente curtir grandes sucessos, grandes relíquias da nossa música caipira, da nossa música sertaneja. Eu sou o André Viola e a gente abre o Domingão Sertanejo com Christiane Ralph no mesmo olhar. Na sequência, você vai curtir Zezé de Camargo e Luciano Sem Medo de Ser Feliz e Mato Grosso e Matias. Vamos nessa!

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0: Jean e Giovanni, Amor Clandestino. Esse é o Domingão Sertanejo que volta já já, trazendo Dino Franco e Moraí, muito mais sucesso pra você.
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9: 10:20.
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1: Já tô de volta aqui com o nosso Domingão Sertanejo, já preparando aquela sequência pra você, hein? Tem Luiz Maza e Luciano, Que Amor Não Sei, Eduardo Costa com Ralph, Vontade Dividida, e a

0: Olha, pode dizer o que quiser, mas nessa época e Bruno e Marrone era diferenciado meu, né? Apenas um sorriso. Depois do intervalo eu volto trazendo mais sucesso de Paulo e Paulino e muito mais aqui no Domingão Sertanejo.
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2: 10:37.
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1: Do jeito que o povo gosta. Já tô de volta aqui com o nosso Domingão Sertanejo. E olha, você vai curtir agora comigo Chitãozinho e Xororó, Deixei de Ser Cowboy por Ela, de Paulo e Paulino, Só Felicidade. E a gente abre com os meus amigos lá de Ituiutaba, Juan e Mancini.

0: Caipira de Fato. Essa belíssima poesia, né, de Adalto Santos. João Carreiro e Capataz aqui no Domingão Sertanejo. Depois do intervalo tem mais. Já já tem Daniel e muito mais sucesso pra você matar saudades comigo.
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3: 10h55.
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1: Vamos que vamos, aqui com o nosso Domingão Sertanejo. Olha, sempre preparando aqui o nosso Domingão do jeito que você gosta. César e Paulinho Canoeiro, neinando em cada coração uma saudade. E a gente abre com o Daniel, pra falar a verdade.

0: Leandro e Leonardo, um sonhador, matando saudades aqui no Domingão Sertanejo, depois do intervalo Ataíde Alexandre e muito mais. Fica ligado comigo.
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1: Deixa comigo, já tô de volta aqui com o nosso Domingão Sertanejo, agradecendo sempre o carinho da sua audiência, onde quer que você esteja, seja sempre bem-vindo por aqui. Nessa sequência agora tem Cleiton e Camargo na Hora de Amar, Guilherme e Santiago jogado na rua e a gente abre com Ataíde Alexandre, Quando o Amor é pra Valer.

0: a todos os irmãos caminhoneiros do Brasil, amante da estrada, milionário e José Rico, aqui no Domingão Sertanejo, depois do intervalo, Almir Sater e muito mais. Continue ligado comigo.
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5: 11 horas e 30 minutos.
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1: E assim a gente segue o barco aqui, tocando só moda boa pra você. Você vai curtir agora comigo, Enio Lima e Gustavo Neto, Amor em Segredo, Luiz Goiano e Gercel da Viola, com um pupurri de Guarânia. E a gente abre com Almissária. Um violeiro toca.

0: Dizem que a coisa tá feia. E o que você acha? Quem não for filho de Deus? Pois é. Tião, Carreiro e Pardinho, aqui no nosso Domingão Sertanejo. Depois do intervalo eu volto com João Paulo e Daniel e muito mais.
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7: 11:49
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1: É assim que eu gosto, junto com você e aqui no nosso Domingão Sertanejo, só matando saudades com aquelas relíquias. Olha, eu tenho certeza que tem música aí que você tem tempo que não ouve, né? Mas aqui comigo é sempre sucesso. Nessa sequência tem Ronaldo, Viola e João Carvalho, Rodeio Brasileiro, João Paulo e Daniel, Desejo de Amar. E a gente começa com Edson e Hudson.
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Oferecemos esta gineteada aos integrantes do Clube de Rodeios Independentes da cidade de Barretos e ao nosso grande amigo Edson Belote de Jaboticabal. 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

A festa maravilhosa vai chegando ao fim. Graças a Deus e a Nossa Senhora Aparecida, terminamos o nosso trabalho. Aqui ficam os abraços de Barra Mansa, Professor Tenório, Jair Seles, Carlos Rosa, Maestro Martins, Jesus Belmiro, Ronaldo Violi, João Carvalho, a todas as comissões de clubes de rodeio, tropeiros, locutores, peões de todo o Brasil e ao povão apaixonado pelo rodeio brasileiro.

0: No destaque da moda de viola, Cacique Pajé, Resto de Comida. A moda de viola é um ritmo da música caipira, né? E muita gente fala assim, eu gosto de moda de viola. Tá certo, a gente fala de coração, mas a gente tem que falar que a gente gosta da música sertaneja raiz, da música caipira, né? E dentro da música caipira existem aí vários ritmos, e a moda de viola é sempre uma história, né? Bonita, uma história triste, mas sempre bem contada e no dueto com a voz e a viola. Depois do intervalo, tem mais sucesso aqui no nosso Domingão Sertanejo.
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10: 12:06.
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1: E já tô de volta aqui com o nosso Domingão Sertanejo. Aquela sequência, olha, que você só vai aumentando o volume, eu tenho certeza, hein? Felipe Falcão e Eu Sem Ninguém. Aquele vozeirão do Falcão, né? Que saudade desse caboclo, viu? Lucas Reis e Tássio, Pra Te Amar de Uma Vez. E a gente começa com Chico Rei e Paraná, Amor Rebelde.

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0: Sérgio Reis, o nosso querido Serjão, Rio de Lágrimas.
1: Dá licença, minha gente, desculpe a pouca demora. A prosa tá muito boa, mas tenho que ir embora.
0: O Domingão Sertanejo tá chegando ao final. Mais uma vez agradecido pelo carinho da sua audiência. E no próximo domingo tem mais. Abraço do Viola e até o próximo domingo.
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8: Meio-dia e 22.

gente, olha ele, o nosso final de semana, e olha ela, Tati Invade invadindo ele, trazendo o Festival Sertanejo, muita música boa do mundo sertanejo, um programa só com as melhores, mais pedidas e mais tocadas pra você. O nosso Festival Sertanejo está no ar a partir de agora, tudo de maravilhoso pra você que está me ouvindo, no carro, no caminhão, na carreta, em casa, no trabalho, não importa não, importa que você está comigo e vai comigo até o final, porque o programa tá sensacional. E pra começar, tem Bruno e Denner, Hugo e Guilherme, Namora Ela.

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0: Simone Mendes, direitos iguais, tentação, foi Fred Fabrício com Bruno Marrone. Não namora Cleiton Romário com Zé Neto Cristiano. É, minha gente, o nosso programa está apenas começando, tem tanta moda boa por aqui, só fica aí que eu volto já.
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5: Meio-dia e 36.
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0: Matheus e Cristiano.
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Penando pra Esquecer, Matheus e Cristiano com Diego e Vitor Hugo aqui no nosso Festival Sertanejo. Tivemos Heitor e Murilo e Diego e Vitor Hugo, Olho Encharcado. Sonho de todo casal foi Marcos e Belucci. Tem as melhores do mundo sertanejo, separadas, selecionadas para o seu final de semana, e elas estão aqui no nosso Festival Sertanejo. Eu, Tati Invade, volto já!

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5: Meio-dia e 51.
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0: Experiência Henrique Castro com Marília Mendonça. Podcast foi Felipe e Rodrigo. Tivemos Desperdício com Hugo Henrique e Matheus Aleixo. Uma melhor do que a outra. É isso mesmo. O nosso Festival Sertanejo, o Mundo Sertanejo todinho pra você. Traz daqui a pouquinho sucesso, música boa de Henrique e Juliano. Quer saber qual é? Então nem sai do lugar. Fica aí que eu volto já.
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6: 1 e 5.
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1: Esse é o nosso Festival Sertanejo comigo, Tati Invade. Bora invadir o seu final de semana, trazendo as melhores do mundo sertanejo. Você ouviu Mari Fernandes, Papel de Amiga, João Nelore Texano com Herdei do Meu Pai. Mudou o texto, foi sucesso de Danilo e Davi. Tem Michel Teló, Gustavo Lima e muito mais pra você aqui no nosso Festival Sertanejo, que volta bem rápido.
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4: 1:19.

0: E o Tati Embate, já estou de volta. O Festival Sertanejo traz Michel Teló, Metamorfose Ambulante e Ana Júlia.
1: Toca, Raul, vai.

0: Eu sou fã, gente, eu gosto deles, aí eu compartilho. Rio Negro e Solimões, ninguém faz igual aqui no Festival Sertanejo. Júnior e César, Cheiro de Culpado, O Resto é Resto, foi Gustavo Lima. Pra você que está me ouvindo aí de boa na sua casa, curtindo seu final de semana, é bom demais, né? Agora você que está trabalhando, obrigada por você estar trabalhando e me ouvindo. Bom trabalho pra você. Tá viajando? Rodovias, estradas? Vamos com a Tati Invade, Festival Sertanejo. Você vai chegar lá e vai chegar ouvindo música boa. Daqui a pouquinho eu volto, tá?
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1: Simone Mendes, Climão, Pré-Natal, Leonardo. Você ouviu Fred e Fabrício com Hugo e Guilherme, Guarda-Roupa. Só as mais pedidas do mundo sertanejo no nosso Festival Sertanejo. Daqui a pouco tem Bruno Rosa com Jorge e Matheus, tá? Eu volto rapidão, fica aí.
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8: 1:47.

0: E o Wi-Fi? Traia, velho Luan Pereira. Teus segredos, Fernandes Sorocaba e Hugo Guilherme. Criado com vó, foi Nayara Azevedo. É diferenciado, né? É um programa bom demais, né? E o melhor de tudo isso é ter você aí me ouvindo. De repente tá me ouvindo no rádio, na Alexa, ou por aplicativo, por link, por site, não importa. O que importa é que você está comigo e isso me traz uma alegria tão grande. Ai, como eu fico feliz, viu? Daqui a pouco eu volto. Quer música, né? Então tá, vou parar de falar e vou trazer música já.
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2: 2 horas.

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0: Charme demais, Wesley Conrado com Matheus Aleixo. Uma ex, Hugo Henrique. Você ouviu Signos com João Nelore, texano, aqui no nosso Festival Sertanejo. Oi, gente, acabou. Mas foi tão bom, né? Hã? Você gostou? Ai, eu amei. Já falei que eu amo ficar aqui com vocês? E que eu gosto muito de música sertaneja boa? Então tá falado, se eu não falei, tá? Próximo final de semana, se Deus permitir, eu estarei aqui com mais um Festival Sertanejo, tá? Tudo de melhor pra você, que Deus continue abençoando muito a sua vida, a sua jornada, o seu final de semana e depois a sua semana também. Um beijo da Tati Invade no seu coração, fica com Deus e até o próximo final de semana. Tchau, gente!
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2: 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Já já voltamos com mais músicas.
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6: 12:13.
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1: Fala aí, pessoas! Bom finalzão de semana pra você. Como é que você tá nesse fim de semana? Tudo bem? Tudo certinho? Prazer, eu sou André Colatti, trazendo a partir de agora mais uma edição do Arquivo X. Vem comigo, vamos recordar, fecha os olhos e voltar no tempo, claro. E a gente começa muito bem essa sequência aqui do Arquivo X.

0: Gypsy Woman, teve Britney Spears abrindo muito bem o bloco aqui do Arquivo X. Bee Gees também passou por aqui. Tá gostando? É só o início, tem muita coisa pela frente. Vem comigo, nós estamos aqui para todo o Brasil. Primeiro intervalo chegando, volto já.
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1: 12:27.
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3: 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Tô no seu fim de semana. Você que tá agora aí no sítio, chácara, fazenda, tá em casa, tá no carro, tá no ônibus, tá no trabalho, tá juntinho comigo, André Colatti. Ah, vamos recordar essa aqui, vai. Aumenta o volume. Arquivo X traz pra você agora Ray Parker Jr. com Crossbusters do filme Caça Fantasmas.

0: Sonsaço pra você, The Happy Organ. Que legal, né, gente? Curti essa saudade. Fechou os olhos, voltou no tempo com a gente aqui no arquivo. George Michael, Fast Love e Ray Parker Jr. Abrimos esse bloco aqui do arquivo. Ei, dá mais um tempinho que eu já volto. Vem comigo, bom fim de semana, tá todo mundo ligado. E uma música atrás da outra, só pra você.
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9: 12h41.
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0: Está de volta. Eu, você, você e eu. Matando saudades, fechando os olhos, voltando no tempo. Sou André Colarte, tô aqui juntinho contigo. Ah, estamos pra todo o Brasil. Gostoso, né? Matar saudades, recordar seu fim de semana com as melhores do passado de presente pra você. Tom Tom Club, Genius of Love.

0: Silence, o som de Simon and Garfunkel. Curtimos também o som de Tim Moore. Yes! Aliás, essa música do Tim Moore fez parte da novela Selva de Pedra no ano de 1986. E a primeira, abrimos agitando a galera aí, hein? Com essa música de Town Town Club. Eu preciso fazer um intervalo, né, produção? Rapidinho? Já volto? Ah, beleza, demorou. A gente volta na sequência pra todo o Brasil. Fica aí.
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3: 12h54.

0: volta.
1: Oba, estamos de volta. Só saudade, só recordação. E eu, André Colatti, no comando aqui juntinho com você no fim de semana. Bora recordar mais um pouquinho? Vem, aumenta o volume aí, vai. Vamos juntos com o som de Andrew Six.

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0: Enigma, essa marcou época, que saudade maravilhosa. Fechamos os olhos e voltamos no tempo com o som de Heart e a música When I Bore Love. Você curtiu também o som de Andrew 60 com O Carol? Abrimos esse bloco aqui do Arquivo X. Eu preciso ir para mais intervalo. Obrigado por essa audiência maravilhosa. Que audiência, tá bombando, hein, produção? Valeu, você de todo o Brasil, aqui juntinho com a gente.
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7: 3 e 8.
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0: Está de volta. É fim de semana, tá todo mundo ligado, todo mundo curtindo. E eu junto com você. A gente se diverte aqui no fim de semana. O Arquivo X traz uma música atrás da outra. Você sabe, aqui na sua rádio preferida é pouco blá blá blá e muita música, muito flashback na parada. O som de Enfisa com o Lalala, 1997.

0: Peter, Offspring, musicaço que você curtiu aqui da saudade. Também curtimos o som de Summertime Sadness, o som de Within Temptation. E a primeirinha, a gente curtiu Efisa com O La La La 1997. Mais intervalo, já volto rapidinho, fica aí, tá? Promete? Não desgruda do seu rádio.
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4: 3:21.
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0: Eu, André Colatti, junto com você. Tá gostando? Bom fim de semana pra você que tá agora no seu carro aí, tá nas estradas da vida, tá no ônibus, tá no caminhão, tá curtindo o fim de semana. E eu vou junto com você aqui trazendo as melhores músicas internacionais. É o passado de presente pra você no fim de semana, som de Lady Gaga. A gente volta aqui até no ano 2000 ali, né? Comecinho do ano 2000, um pouquinho mais pra frente. A gente toca de tudo pra você aqui no Arquivo X, tá bom? Então vamos curtir o som Paparazzi com Lady Gaga.

0: Information Society Running, o somzaço que você curtiu aqui no fim de semana. E ainda curtimos o som de Mr. Jones, Cutting Crowns e ainda Lady Gaga, Paparazzi. A gente abriu esse bloco muito bem. Bom, dá mais um tempinho que eu preciso fazer um intervalo, né, gente? O Arquivo X tá demais, tá sensacional, o fim de semana tá gostoso, mas eu tenho que fazer o nosso break aqui, tá certo? Fica aí que eu já volto!
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6: 3h37.
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0: Opa, o fim de semana tá sensacional. O fim de semana tá gostoso. A audiência tá bombando. Miami Sound Machine.

0: and the Real McCoy. Ainda você curtiu o som de Baby I Love You Way, Peter Frampton e Miami Sound Machine. Abriu muito bem esse bloco aqui do Arquivo X no seu final de semana. Mais um intervalo chegando rapidinho. Eu, André Colatti, já volto. Fica aí. Tamo junto e misturado? Sim, em todo o Brasil.
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11: 3:52.

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1: Então, tá combinado. Você que tá aí, tá sempre com a gente no fim de semana. Pera aí que tem mais música aqui ainda. Tem mais flashback pra você. Agora, vou rolar o som de Roxette com Joy Wright. Hello.

0: Sounds like a melody, o som de Alphaville, Red Hot Chili Peppers, Other Side e Roxette, Joey Wright. Abrimos muito bem a nossa programação. Acabou, né, produção? Passou muito rápido, hein? Rápido, rápido, rápido. Sou André Colatti, vou ficando por aqui. Agradeço essa audiência maravilhosa em todo o Brasil. A gente se fala no próximo fim de semana, tá joia? Tchau, tchau, cuide-se. Um fim de semana abençoado para todos e até lá. Tá chegando aí, mais um campeão de audiência, juntinho com você. Tchau!
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10: Olá, um excelente final de semana pra você, começando mais uma edição da nossa Máquina do Tempo. Muito prazer, Carol Castro na área, trazendo músicas pra você curtir, recordar e dançar, começando ao som de Ana Carolina, Encostar na Tua.

0: Você ouviu Armandinho, Desenho de Deus, teve Cássia Eller, Segundo Sol e Michael Jackson.
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7: 4:27.
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0: Segundo bloco, vem chegando o ABBA, The Winner Takes It All.

0: Alexandre Pires, ao Sentir o Amor, teve também Beyoncé e Madonna, Like a Virgin.
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5: 4h43.
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0: Terceiro bloco da nossa Máquina do Tempo com essa aqui.

0: Evidence, Have You Ever Seen the Rain? Fechando o nosso terceiro bloco.
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1: 4:59.
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0: Quarto bloco tem essa aqui, ó.

0: Encerrando com 2-1, quem de nós dois já tem mais?
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6: 5:17. 91,3. 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
0: Roberto Ribeiro e Ivone Lara, acreditar.

0: Encerrando o Cold Black, sem ar, já já tem nosso sexto bloco.
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4: 5:32.
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0: Trio Los Angeles, Tempero Latino, abrindo o nosso sexto bloco.

0: Avril Lavigne, Don't Tell Me, teve também Henrique Iglesias e Irmãs Galvão, Pai João.
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6: 5h46.
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0: Sétimo bloco da nossa Máquina do Tempo. Excelente final de semana pra você.

0: Carolina, Elevador, encerrando o nosso sétimo bloco.
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4: 6:05.
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7: Rony Von, Cachoeira, abrindo nosso último bloco.

0: gente encerra essa viagem no tempo com o Mega Boys Dance, a Lua. Eu vou ficando por aqui, volto na próxima semana e claro que eu fico te esperando. Até lá.
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9: 6:22.

0: obrigada. Boa sorte, viu? Sucesso, lugar lindo, você maravilhosa, essa banda incrível.
1: Obrigada.
0: E essa plateia carinhosíssima.
1: Obrigada por nos presentear com a sua presença, viu?
0: Amém.
1: Você é luz, você traz luz. Quem é Chevetilinda vai dar um grito aí?

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4: 6:48.

0: 7 e 5.
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Senhor, é o que nós te pedimos. Que onde houver divisão, nós sejamos construtores de pontes que se interligam. Onde houver desunião, que nós levemos entendimento que une. Onde houver mágoa, que nós sejamos capazes de oferecer o perdão que soma, que resgata, que restaura as pessoas. Pai, ajuda a tua igreja a ser uma escola de unidade.

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0: 7:16.

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1: Laboratório Central. 7h29.

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3: 7:43.

0: Santa Maria, Mãe de Deus, rogai por nós, pecadores, agora e na hora de nossa morte. Amém.
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11: Oi, meus amores, tudo jóia? Olha eu chegando, Aline Mota na área, com mais um programa gostoso, o nosso Love Line. Vamos resgatar os amores verdadeiros, trazer aquele clima gostoso das paixões que marcaram a vida. Aqui o amor é celebrado a cada história, a cada música, a cada participação, né, dos ouvintes. E você pode entrar em contato pelo nosso WhatsApp ou pelas redes sociais, porque estamos aqui recebendo o carinho da Juliana e do seu Ferreirinha, do bairro Jardim Esperança, em Cabo Frio, olha. E também quem está com a gente é Dona Maria Teixeira. Cheira de Madureira, Rio de Janeiro. Sejam muito bem-vindos a todos. Então, ó, prepare o coração, porque teremos histórias apaixonantes, mensagens e aquele aconchego que só o nosso programa te proporciona. Vamos então? A partir de agora, avisa pra todo mundo. A Aline Mota já está no ar.
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5: 8:24.
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8: Eu já estou de volta e a história agora vem da Vanessa Carvalho, do Parque Hotel de Araruama. Ela descobriu que o seu namoro de 4 anos não valia a pena. Por quê? Descobriu que seu namorado enviava mensagens para outras pessoas. Apesar da dor, ela transformou o sofrimento em aprendizado e decidiu começar a vida. Hoje, Vanessa conta que aprendeu a valorizar a própria companhia e a nunca mais aceitar menos do que ela merece. Afinal de contas, todo coração partido também ensina grandes lições. Quem nunca sofreu ouvindo, né, uma música romântica, provavelmente não sabe o que é amar. Vamos com mais na programação.
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1: Já estou de volta e agora vamos falar daquelas canções que atravessam gerações e transformam em trilha sonora de casais apaixonados pelo Brasil. Muitas delas nasceram de histórias reais, escritas em momentos de saudade, despedidas e reencontros. Quantos casais, minha gente, já se emocionaram ao ouvir uma música que marcou um pedido de namoro, um casamento ou simplesmente aquele passeio de mãos dadas? Pois é, a música romântica tem esse poder de eternizar momentos. Ela nos lembra que o amor não está nas grandes riquezas, mas nos pequenos detalhes compartilhados diariamente. É por isso que essas canções continuam vivas até hoje. E é que a música não para.
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4: 9 horas. 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
5: Vamos lá que a galera está participando de Curitiba, no Paraná. Conhecemos aí o seu Roberto Alves e a Sandra, que estão morando, né, agora no Paraná. Eles são de Minas Gerais e agora moram em Curitiba, no Paraná. Eles se conheceram durante um passeio no shopping, começaram uma amizade que acabou virando grandes amigos e depois aquele pedido de namoro. Os dois nos contam que os melhores encontros foi na praça de alimentação, tomando um sorvete e conversando sobre a vida. E eles também lembram de passeios de bicicletas nas tardes tranquilas aí da cidade. São esses pequenos momentos que constroem uma história linda, né? Um beijo pra vocês, casal. Muito obrigada por dividir as histórias aí no nosso programa. E você que tá ouvindo, manda pra cá também. Vai ser maravilhosa aí conhecer a sua história. Eu sou a Aline Mota e estou aqui com você com o melhor da programação.
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